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1: 6 horas e 3 minutos.
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0: Bom dia Independência, bom dia comunidade, bom dia toda a região, bom dia sertões. Bom dia nosso Brasil.
1: Te proponho, te dá.
0: Está entrando no ar para você agora a programação da Rádio Comunitária de Independência.
1: 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Depois de tudo.
0: São 6:03 agora aqui em Independência. Vamos começar com a boa música do rei Roberto Carlos.
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0: Nossa programação é totalmente feita para você, caro amigo rádio ouvinte da Independência FM.
1: Fazer você dormir. Eu te proponho.
0: Então faça o seguinte, coloque o rádio no mais alto volume ou então bem baixinho, pertinho aí da sua cama, da sua rede, ou então aí no curral onde você está nesse momento, ou no seu celular, no carro. Muito obrigado pela sintonia e carinho da audiência de cada uma de vocês. Ligados, ligadas na programação da Independência FM. Vamos começar ouvindo música linda, Roberto Carlos, Luz Divina. Bom dia.
2: O amor e Jesus isoladamente. 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

Anos 90. A década de 90. Os melhores anos da minha vida. Os mais bonitos e mais maravilhosos anos da minha vida. Quando eu tive o privilégio de saber o que é um amor sem limite. E essa canção é a canção de amor mais forte, mais importante que eu já fiz em toda a minha vida. Nessa canção eu falo da descoberta do verdadeiro amor. Descobri que a paixão e o amor são coisas totalmente diferentes. A paixão dura apenas um pouco e o amor dura tudo. O amor é para sempre. A paixão é apenas uma reação química com direito a adrenalina e tudo. O amor é um sentimento. Uma energia capaz de fazer esse sentimento ser eterno. Quando duas pessoas se amam de verdade, são as almas que se amam. E quando as almas se amam, esse amor é eterno. Claro que eu estou falando da Maria Rita.

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2: 6:20.
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0: por esse amor, por esse carinho, por todas essas coisas maravilhosas que eu tenho recebido de vocês desde que eu comecei a minha carreira, primeiro em Cachoeira e em seguida no Rio de Janeiro. Obrigado, obrigado, obrigado. Obrigado por terem vindo. Obrigado. Esse show eu queria fazer com vontade. E esse show eu dedico com todo o meu amor a Maria Rita.
1: Obrigado, obrigado.

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Bye!

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0: Que prazer. Rever vocês.
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2: 6h48.
0: Gostaria de dizer muitas coisas nesse show, no início desse show, mas, na verdade, com palavras, não sei dizer. Como é grande o meu amor. Por

mas com palavras não sei dizer como é grande o meu amor por você.

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0: 7:27.
1: E quando aconteciam eram azuis, como nessa canção. Olha dentro dos meus olhos.

anos 70. Nessa década já um pouco de ousadia, um pouco de sensualidade, numa proposta feita com palavras e imagens muito cuidadosamente escolhidas, numa canção de amor, é claro.

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0: Obrigado. Obrigado, obrigado.
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2: 7 horas e 49 minutos.

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0: obrigado. Obrigado por tudo. Por esse amor. Por esse carinho. Por terem vindo. Obrigado. Obrigado por tudo. Esse disco eu dedico com todo o meu amor a Maria Rita. Obrigado. Obrigado.
1: Jesus Cristo.

0: Obrigado.
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3: 8 horas e 12 minutos.

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1: 8 horas e 32 minutos.

desde o começo do mundo que o homem sonha com a paz. Ela está dentro dele mesmo. Ele tem a paz e não sabe. É só fechar os olhos e olhar para dentro de si mesmo.

Outro dia um cabeludo falou que não importam os motivos da guerra, a paz ainda é mais importante. Essa frase vive nos cabelos encaracolados das cucas maravilhosas, mas se perdeu no labirinto dos pensamentos poluídos pela falta de amor. Muita gente não ouviu porque não quis ouvir. Eles estão surdos.

Um dia o ar se encheu de amor e em todo o seu esplendor as vozes cantaram. Seu canto ecoou pelos campos, subiu as montanhas e chegou ao universo. E uma estrela brilhou mostrando o caminho. Glória a Deus nas alturas e paz na terra aos homens de boa vontade.

0: Eu não toco piano. Não toco. Faço alguns acordes para compor, mas na realidade não toco. É um atrevimento tocar piano. Acho que é a primeira vez que eu toco piano em público. Mas eu quero mostrar como é que eu componho. Eu componho dessa forma, tocando piano com os acordes que eu sei. E é assim que eu compus essa canção, aliás, essas duas canções que fazem parte das muitas canções que eu fiz com todo esse amor maravilhoso, canções dedicadas a Maria Rita. E é assim que eu fiz essas canções.
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0: 8:54.
1: Então vamos embora sim!
2: Ah, gente, eu quero ouvir. 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

0: 9h22.
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0: Anete Cristiano! É paz!
1: Obrigado, linda! Deus te abençoe!
0: Ah, meu Deus, que felicidade estar aqui de novo com vocês!

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1: Valeu a todos vocês que estão curtindo esse webclip aí. Bruno e Barreto, junto com os nossos padrinhos Evandro e Henrique, um grande beijo no coração de vocês e continuem acompanhando a gente aí nas redes sociais. Tudo com Bruno e Barreto, um, dois, três.
2: Grande abraço para os compositores Alan Kaique.
3: Abraço, meninos.
1: Valeu, galera.

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7: 9:53.
8: Rapaz, que história é essa, hein? Gustavo Moura, Rafael, conta aí pra mim.
9: Conto.
8: Tudo mentira?
9: Eu acho que é mentira.

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3: 10 horas e 19 minutos.

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1: 10 horas e 40 minutos.

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0: Bom dia, ouvintes da FM Comunitária de Independência. Bom dia a vocês, mulheres que estão com certeza sintonizadas pela FM Comunitária de Independência no programa Vida de Mulher. Bom dia a vocês que estão aí na cozinha, vocês que estão aí arrumando a casa, você que está no comércio e você, homem também, né, que com certeza assiste o nosso programa Vida de Mulher. Então, um abraço especial. Estamos aqui na mixagem com Jociel Lopes e do outro lado nós estamos com Mara Lília. Bom dia, Mara Lília, na condução do programa Vida de Mulher.
1: Bom dia, Rosa. Bom dia, Jociel. Bom dia às nossas ouvintes e os nossos ouvintes. E a nossa convidada que já está, né, aqui com a gente neste sábado.
0: Pronto, então nós queremos hoje, né, com muita alegria, acolher aí a doutora Daniele Fernandes. Daniele, né? Daniela?
1: Daniela. Isso.
0: Daniela. Ah, me deram o nome de Daniele. Tudo bem.
1: Tudo
0: Daniela
1: bem.
0: Fernandes, né? Ela que vai estar dialogando aí com a gente no programa Vida de Mulher. Nós já estivemos aí na quarta-feira, na Rádio Cidade, falando sobre o mês do Agosto Lilás, né? Refletindo sobre os direitos das mulheres, as conquistas, as lutas. E hoje nós vamos dialogar sobre a importância dos avanços da Lei Maria da Penha para todas as mulheres, né? Então, nós sabemos o quanto a Lei Maria da Penha representa para nós mulheres, né? Que ela trouxe assim a proteção, ela trouxe muitos mecanismos que com certeza ajuda, né, no combate ou no enfrentamento à violência contra a mulher. Mas antes a gente vai saudar aqui a doutora Daniela Fernandes, nosso abraço, nosso muito obrigada por ter aceitado participar do programa. Esse programa que vai ao ar todos os sábados, de 11 a meio-dia, pela FM Comunitária de Independência, há mais de 12 anos que está no ar, e que nós temos um público assim bem importante, não só mulheres, mas muitos ouvintes, e que também estamos sintonizados pelas redes sociais, né? Estamos pelo Facebook, estamos pelo Instagram, e aí as pessoas, e também pela Rádio Web, né? Então, as pessoas que nos acompanham de todo o Brasil e até de outros países que nos acompanham, a gente agradece a sua audiência e a sua participação. Bom dia, doutora Daniela.
1: Bom dia, Rosa. Bom dia, Marília. Bom dia aos ouvintes. Bom dia aos telespectadores desta nobre rádio, deste nobre programa.

0: programa que é de suma importância para a mulher, né? Tanto para a mulher em geral, de todo mundo, todo o Brasil, para a mulher independenciana. Quero dizer que é uma honra participar desse momento, é uma honra poder trazer um pouco do meu conhecimento para todas as mulheres que estão ouvindo a Chanobre Rádio e também para os homens, para o público em geral.
1: Muito bem, desde já a gente agradece e a gente convida vocês para estar também perguntando, dialogando com a gente nesse programa Vida de Mulher, tá certo? Então, um abraço a todas vocês, a nossa correspondente Elizabeth, que com certeza daqui a pouquinho ela manda o seu recadinho, tá? Então, um abraço a todas vocês. Bom, nós sabemos que agora, dia 7 de agosto, a Lei Maria da Penha completou 20 anos. Uma lei assim que veio, não veio gratuitamente, mas veio a partir de uma violência cometida pela Maria da Penha, né? A gente já trouxe aqui para o programa a história, a biografia dela, o que que ela sofreu, por que que só depois de muitas violências que ela sofreu foi que foi aprovada, e olha lá, foi pressão também, né, de internacional para que essa lei fosse de fato efetivada aqui no Brasil. Efetivada, que eu digo, criada, né? Porque ainda há muitos municípios, ainda há muitos lugares que a lei não é efetivada. Eu faço como você falou, doutora Daniela. São letras mortas que muitas vezes passa despercebido, né, pela justiça, por vários municípios. Mas assim, já fez 20 anos, né? A lei é 11.340 de 2020, 2006, tá? Passou por mais de 15 alterações legislativas diretas, além de ter impactado e motivado dezenas de modificações no Código Penal e no Código do Processo Penal para endurecer o combate à violência contra a mulher, né? Então, ou seja, houve várias mudanças aí. E aí a gente pergunta para você, como advogada, né, e que tem esse olhar tão minucioso, né, para o enfrentamento à violência contra a mulher, o que mudou nos últimos anos de fato e quais são os novos mecanismos de proteção para que as mulheres possam buscar ajuda através dessa lei tão fundamental? Você fica à vontade, depois Mara Lília também entra aí fazendo as suas perguntas e a gente vai comentando. É uma roda de conversa, é um bate-papo, tá certo? Fica à
0: Esse é o nosso
1: vontade.
0: bate-papo informativo. Primeiramente, novamente, quero desejar um bom dia a todos. Quero me apresentar também. Meu nome é Daniela Fernandes. Eu sou advogada, advogo há 11 anos, sou especialista em direito previdenciário, também sou especialista em direito das famílias. E ao estudar muito sobre o direito de família, sobre o divórcio, eu senti aquela necessidade sempre de estar me aprofundando mais com relação à mulher, né? Porque por muitos anos eu pude perceber, né, que são 11 anos já de carreira, que a mulher, ela é sempre o polo mais frágil daquela relação, né? Do divórcio, quando ela busca o rompimento daquela relação, já vem até mim aquela mulher bem fragilizada. E logo quando nós tivemos, né, a promulgação da Lei Maria da Penha em 2006, sempre ela veio com carregada de muitas lutas, de necessidade de muitas atualizações, uma necessidade de atualização constante. E mesmo tendo uma lei promulgada há 20 anos, o cenário não atual não é muito divergente do daquela época, né? Por quê? Quando nós temos uma lei que ela é promulgada, muitas vezes ela chega dentro de uma sociedade, dentro de um sistema que possui preconceitos estabelecidos, e eu não falo aquele preconceito de não aceitar, mas um pré-conceito mesmo estabelecido, que naquela época era válido como uma objetificação da mulher, né? Sempre veio aquele ideal de que a mulher era um objeto, de que a mulher tinha que ser coordenada, a mandada e tem que ser subordinada. Tanto que quando a gente fala sobre um patriarcado, a gente se refere ao homem sendo detentor do poder né, sobre a mulher e a mulher apenas a submissão. Então, quando nós tivemos essa lei promulgada em 2006, ela ainda precisou seguir durante os anos com várias atualizações, porque a gente identifica dentro da nossa sociedade certas atitudes que foram sendo, que necessitam ser desconstruídas. A Lei Maria da Penha, ela tenta evitar as mais diversas violências que podem ocorrer contra a mulher, seja a violência física, a violência sexual, a violência patrimonial, a violência psicológica e a violência moral. A violência sexual, ela já é do conhecimento de todos como ela ocorre, né? Temos também a violência física, que essa também é muitas vezes perceptível, né, na sociedade. A gente consegue identificar aquela mulher que está sendo agredida fisicamente porque a agressão física, ela deixa marcas. Mas existem outras formas de violência que são muito desconhecidas pelas próprias mulheres atualmente, que é a violência moral, a patrimonial e a violência psicológica. A violência moral é quando o homem, né, aquele que está dentro, ou atualmente, como nós vimos uma atualização assim recente, que não precisa mais estar dentro apenas daquela relação de marido e mulher, daquela relação matrimonial, mas a Lei Maria da Penha vai agora poder ser estendida à briga de vizinhos, a outras pessoas, mas contra o gênero mulher. E aí, dentro dessa relação, homem-mulher, o homem, ele tenta desconstituir, tenta destruir a moral da mulher, né? Tenta dizer, ai, você é uma mulher que é indigna. Começa para minar a mente daquela mulher, ele começa a disseminar inverdades sobre a sua moral, atacando-a, entendeu? Então, isso pode vir de qualquer pessoa, tanto dentro de uma relação, quanto fora dessa relação matrimonial. Quando se tenta agredir a moral dessa mulher sem fundamentos, uma agressão infundada, apenas com o intuito de diminuí-la por ser mulher. Também nós temos a agressão patrimonial, e essa também é uma agressão muito silenciosa, porque dentro de uma relação matrimonial, ocorre muito do homem ele esconder o patrimônio, dele diminuir a participação da mulher, dele tentar dizer, ah, só eu trabalhei, só você ficou em casa, então você não tem direito a nada. E eu quero deixar isso claro para todas as ouvintes, que é uma das maiores dúvidas que chega até mim no meu escritório, é a mulher. Doutora, eu posso sair dessa relação, eu posso abandonar o meu lar e ainda assim ter direito à metade do patrimônio construído durante a minha relação? E a resposta é sim, tá? Nós Não existe mais essa questão, atualmente não existe mais a legislação do abandono de lar, que vem aquela punição. Existe um abandono, né, de lar previsto constitucionalmente, mas é um abandono de a pessoa tem um casamento, sai, tem uma casa e a pessoa nunca mais quer saber da casa, apenas some. E aí pode um dos cônjuges que ficaram na casa, ele pode pedir o escapamento especial desse imóvel. Só que fora essa questão, a mulher está sendo agredida, a mulher está sendo humilhada, a mulher está sofrendo dentro daquele relacionamento, dentro daquela situação, ela está dentro daquela situação, ela pode sim sair, dizer que dá um basta naquele sofrimento, sair de casa e ter todos os seus direitos patrimoniais garantidos. Mas essa violência patrimonial, ela é tão silenciosa que muitas vezes, Rosa e Mara Lília, nós temos uma sociedade evoluída atualmente, os casamentos, eles evoluíram patrimonialmente também. E o que eu já trabalhei, né? Que os casos que já chegaram até mim. Quando casais com grande poderio aquisitivo, muitas vezes o que o homem faz? Ele cria uma sociedade, ele vai lá, ele diminui a participação, porque a gente sabe que existe um contrato social. E sociedades, os sócios trabalham com cotas. Cada um tem a sua cota dentro daquela sociedade. O que que o homem faz? A mulher faz aquele acordo matrimonial com ela. Olha, você vai cuidar da casa, eu vou cuidar do nosso patrimônio. E eu vou prosperar. Aí ele prospera, ele cria uma sociedade, ele bota a mulher como sócia e ele diminui a participação dela. Ele cria aquela sociedade dentro daquele relacionamento. Aquela mulher, ela dedica a vida ao cuidar dos filhos, a cuidar da casa, a manter um lar funcionando. E aí ele vai lá e diminui as cotas. Ele bota para ela
1: Né?
0: 20%
1: E nem
0: e aí
1: leva em
0: coloca
1: conta.
0: para ela e para ele 80%.
1: E nem leva em conta, né, esse trabalho que ela desenvolve em casa, né?
0: É, mas esse trabalho, ele é legalmente visto. A
1: Isso.
0: mulher que dedica tempo a cuidar do lar, a ficar em casa, ela tem sim direito à metade de tudo aquilo que foi construído durante a constância do casamento. Até se existem homens que tentam, né, limitar essa participação, realizando casamentos com separação total de bens, mas a gente pode provar que houve uma lucratividade, houve o casal ali, o homem prosperou, houveram um aumento naquele patrimônio, e a mulher ainda pode sim buscar ter direitos se ela participou efetivamente daqueles ganhos. E a nossa sociedade atual, ela é muito desinformada sobre isso. As mulheres que elas chegam até mim, elas ficam: ah, eu não vou ter direito a nada, eu sofri, doutora, eu fui agredida, ele me humilhou. Porque, Rosa, a maioria dos casamentos hoje que termina, grande, grande parte deles houveram algum tipo de agressão. E aí a mulher fica com medo, né, de sair
1: E
0: de
1: o que a
0: casa. Ah, eu vou
1: gente
0: sair, eu vou perder aquele direito. E ela não perde. Eu quero deixar claro isso assim para os nossos ouvintes, que a mulher está sofrendo agressão, ela não perde o direito por sair de casa, por tentar parar aquele sofrimento.
1: E assim, e a violência maior é a psicológica, né? Ela acha que porque ele não bateu, não houve abuso nesse sentido, então ela acha que tudo bem, perdoa. Até porque também a sociedade julga muito, né? Então ela fica sempre com medo, mesmo que a lei assegure, ela fica com medo, né, do que a sociedade vai julgar. Como é que ela vai se comportar? Como é que ela deve se comportar a partir dali? Isso aí também, para mim, é um desafio assim, maior que as mulheres enfrentam, né?
0: Não, a violência psicológica, no meu entender, ela é a pior
1: É
0: delas.
1: pior.
0: Porque ela é a mais silenciosa, é aquela que a gente não consegue identificar. É aquela que eu, enquanto profissional, para entender que ela existiu, eu preciso de uma conversa longa, eu preciso de uma conversa segura, de uma conversa tranquila, para que a mulher ela consiga se abrir e explicar aquela violência que ela estava sofrendo. Porque como ela não é vista, né, acha-se que ela não existe, mas ela existe, ela é a pior delas, porque o homem, ele chega para a mulher e ele diz assim: ah, você não vai ser nada sem mim se você sair dessa relação. Ninguém vai lhe aceitar fora da sociedade porque você é uma mulher divorciada. Você depende de mim, você não vai conseguir nada sem mim. E ela é uma violência constante. Ela vem dos pouquinhos. Você não consegue nada sem mim, você não vai prosperar sem mim, ninguém vai lhe aceitar, só eu que lhe quero, você só vai ter algum relacionamento comigo. E aquilo vem durante vários anos, e quando chega uma mulher até mim, Rosa, chega uma mulher tão fragilizada, tão dolorida, tão sofrida, sabe assim, porque você encerrar uma relação já é um sofrimento. Já tem o sofrimento natural do rompimento, né, daquele vínculo. E aí tem uma mulher que sofreu a vida toda, uma mulher que já chega até mim achando que não vai conseguir, que não vai prosperar, que depende daquela pessoa. E muitas vezes, Rosa, o agressor, na maioria das vezes também, o agressor, ele socialmente é uma boa pessoa. Ele é um bom pai, ele é uma pessoa trabalhadora. Ele é aquela pessoa que ninguém acredita que faça aquilo. Tanto que você pode prestar atenção como existem fins de casamentos, de relacionamentos, que as pessoas dizem: nossa, mas eu nunca achei que fosse acabar. Eles pareciam tão. Porque assim, a gente nunca se sabe o que acontece lá dentro, né? Dentro da relação. Às vezes tem muita violência, violência que não é vista, aquela violência que é ocultada, que é a
1: Naturalizada.
0: violência, a maior dela, que é a violência psicológica.
1: 11h15, programa Vida de Mulher. Esse programa hoje que está aí dialogando com a doutora Daniela, falando da importância que tem das mulheres começar a perceber, né, esse essa situação, essa gravidade, né, da violência, principalmente a psicológica, que a mulher sofre e muitas vezes é naturalizado, não é isso mesmo. Às vezes a própria família, quando ela procura a família, a gente já escutou muito isso, né? Aí às vezes a mãe ou o pai diz: "Ai, você não quis, pois aguente", né? Então, assim, é vários, né, julgamentos que ela enfrenta, e aí a gente precisa saber que a lei está aí para proteger em todos os âmbitos. Ô, Mário, você que
0: Ô,
1: está aí.
0: Rosa,
1: Sim, pode falar.
0: sim, ainda tem a questão de dizer que ele é um bom pai, trabalha, tá, não falta nada para dentro de casa, está reclamando de quê? Porque ele nunca te bateu. Tem isso também, né? Então a
1: Isso.
0: gente vê que é uma coisa cultural naturalizada. Agora eu quero perguntar para a doutora Daniela, é o seguinte, com toda esse calo, Rosa,
1: Diz.
0: Assim, com todas essas atualizações da Lei Maria da Penha, né, que está acontecendo, há algum tipo de violência, algum tipo de crime, assim, que precisa de uma atualização específica? Porque a gente percebe, né, que vem atualizando. Eu acompanhando outro dia um desses programetes que a gente traz no nosso Independência Informa, onde uma pesquisadora, ela falou que nem é bom ficar atualizando demais a Lei Maria da Penha. Então, assim, há necessariamente necessidade de atualizar mais a Lei Maria da Penha.
2: Mara, quem dita a necessária atualização das leis é a própria sociedade. É assim que o sistema legal do Brasil ele atua. Por exemplo, voltando aqui para a própria Lei Maria da Penha, quando uma mulher, às vezes, ela sofreu agressão, ela buscou o judiciário, e essa é uma atualização recente, tá, que eu estou te falando, já é do ano passado. E ela busca o judiciário, ela conseguiu a medida protetiva, que em estudos, né, constantes realizados pela equipe que obra, né, que realizam fazem as leis brasileiras, que se identificou que muitas vezes, quando a mulher termina, ela pede a medida protetiva. Tá? O juiz defere a parte, cessa todo e qualquer contato com a vítima. Só que eles possuem filhos. E aí, o que que durante muitos estudos foram percebendo? Que o homem, muitas vezes, aquela pessoa que está dentro daquela relação, ele utiliza o filho para atingir a mulher, entendeu? Então, assim, ele vai lá, ele utiliza a criança porque ele tem livre acesso à criança, né? Ele pode passar, pode pegar a criança, vai lá, e ensina, instrui, né, dentro da criança, situações para serem levadas para a mãe e atingir a mãe ainda que indiretamente. Então é por isso que criou-se que quando uma mulher ela tem medida protetiva vigente, a guarda não pode ser compartilhada. A guarda ela tem que ser unilateral enquanto está vigendo aquela medida protetiva, para que o homem não tenha acesso. Outra atualização muito recente que nós tivemos foi um caso eu só não me recordo o local, onde o marido percebeu que a mulher parece que havia traído o marido, queria separar. Ele foi lá, assassinou os dois filhos e depois ele cometeu suicídio. Que aí a gente. Aí a legislação brasileira criou o crime do vicaricídio, que é quando o homem ele utiliza os filhos, ele comete um crime contra os filhos para atingir a mulher. Então, quando a lei ela percebe que tem essas lacunas, que nesse momento ela precisa de atualização, a gente precisa acompanhar aquela evolução social.
1: E sábado passado a gente trouxe esse tema, né, da violência vicária. A gente discutiu muito aqui, da qual está muito presente. E aí, ao mesmo tempo, a gente falou sobre a lei da alienação parental, né? Porque a lei dá direito o pai ficar com os filhos. E aí, quando chega esse caso do pai cometer a violência ou agredir o filho, como a gente está percebendo nos últimos anos, isso está muito visto, né? talvez sempre existiu, mas não era tão assim escancarado como está acontecendo agora. E aí tem essa lei que está emperrando, né? Que é a lei da alienação parental. O que é que você pode dizer, qual é a sua visão em relação a essa lei?
2: Olha, nós temos a alienação parental e ela a gente sempre trata ela com muito cuidado. Porque assim, Rosa, a alienação parental, ela não é um ato imediato. Ela não é só você chegar e dizer, olha, está havendo a alienação, a gente precisa de provas, é de que aquilo está acontecendo. Só que quando a gente vai para a existência de uma agressão,

0: Agora, o doutor Daniel, retome aí sua fala, porque houve um probleminha técnico aqui, viu? Desligou aqui, mas a gente já tomou. A gente já consertou, viu? Pede desculpa aí para você, para Mari e para os ouvintes. Pode
1: Pronto,
0: retomar.
1: agora estão me ouvindo bem?
0: Pronto, estamos sim.
1: Bem. A questão da alienação parental sempre tem que ser analisada com muito cuidado, Rosa. Ela sempre é necessária avaliação social, ela é sempre necessário estudo social para que a gente prove a existência daquela alienação. No entanto, quando a gente fala da guarda unilateral tendo a pré-existência de uma medida protetiva, a gente já sabe que existe uma violação. Então, principalmente quando mulheres me buscam que vêm com medida protetiva, eu já peço imediatamente a guarda unilateral e é deferida de prontos pelo juiz de forma liminar. E sempre peço visitas monitoradas, para que sempre haja algum terceiro, para que possa estar presente dentro daquela visita, dentro daquele momento, sem, claro, interferir na intimidade, para que o pai tenha o convívio com a criança, porém que nada de ruim seja levado, né? Para que ele não possa atingir a mãe que está ali sob medida protetiva.
0: Essa questão da medida protetiva, né? Expandir aí no artigo 16 o uso do monitoramento eletrônico do agressor com alerta simultâneo à vítima. Como é que isso acontece?
1: É noticiado, né, o crime que está acontecendo, vai para o juiz ele defere essa medida protetiva muito célere, 24 horas, a vítima noticia, é levada até o judiciário determina o afastamento, e aí coloca o monitoramento eletrônico, ele coloca uma pulseira, e aí toda vez que ele vai se aproximar dessa vítima, ele viola aquela metragem, que é pré-estabelecida na medida para que haja o afastamento, é noticiado à delegacia. Porque muitas vezes a vítima ela não percebe que a pessoa está se aproximando. Eu já vi casos de homens que já estavam utilizando que não utilizavam tornozeleira, mas que tinham medidas protetivas deferidas de afastamento. A mulher virava de costas, andava um pouco, não percebia a aproximação. Porque às vezes não tem interiores, é muito comum não ter policiamento ostensivo
0: Toda
1: 24 horas, a todo momento tem ali um policial. Então, o agressor se aproximava da vítima, e aí daqui que a vítima solicitasse socorro, então informasse algo, já era agredida, já acontecia alguma situação de violência. Então, com isso, já é notificado de imediato à central esse afastamento, e aí já é determinado o recolhimento do agressor, do possível agressor ao cárcere.
0: Mara.
1: Esse monitoramento já existe aqui na nossa região, já que se trata assim de uma atualização nova? O monitoramento com relação à Maria da Penha em si, até o presente momento, eu ainda não identifiquei. Mas o estado do Ceará, Mara, é um estado muito atualizado, sou muito rápido que as coisas vêm, sabe? As determinações saem e imediatamente já está aqui. Os juízes daqui da região são muito céleres com relação a esses assuntos.
0: 11 horas e 35 minutos, 25 minutos, desculpem. Programa Vida de Mulher, levando para os ouvintes, para as mulheres, muito esclarecimento sobre a Lei Maria da Penha. E agora nós estamos com a participação da nossa correspondente Elizabeth. Bom dia, Elizabeth.
2: Bom dia, Rosa. Bom dia, Mara. Jociel, doutora Daniela Fernandes, parabéns pelo trabalho desenvolvido em Independência. Lei Maria da
1: Obrigada.
2: Penha representa uma importante conquista na luta pelo enfrentamento da violência contra a mulher. Lei Maria da Penha, Lei 11.340/2006, é o principal marco legal no Brasil para coibir e prevenir a violência doméstica e familiar contra a mulher. Gostaria de parabenizar o nosso prefeito William Vieira e Silvestre, nossa maravilhosa primeira-dama, doutora Thaís, que trouxeram a Casa da Mulher para a Independência, que é uma conquista na defesa dos nossos direitos. Mostra que nós, mulheres, não estamos sozinhas. Com a coordenadora Rosalina e toda a equipe, que a Casa da Mulher é um ponto de apoio, fortalecendo a nossa luta.
0: Obrigada, Elizabeth, você que está aí nos acompanhando todos os sábados, ajudando também, colaborando, né? Então, Elizabeth traz aí a importância, né, desse mecanismo de proteção também, que é a Casa da Mulher. Nós sabemos que também Crateús, né, que é uma região maior, nós temos aí já a Delegacia da Mulher. Então, assim, voltando para a Casa da Mulher Independência, né, nós sabemos que tem uma equipe de proteção, profissionais, né, que acompanha, que acolhe, que recebe, mas o que mais precisa para compor essa Casa da Mulher para que possa a mulher ter mais proteção, na sua visão como jurista, assim, advogada da lei, né, que conhece todos os equipamentos, as ferramentas que vai dar mais proteção às mulheres.
1: A Casa da Mulher Independenciana é um projeto lindo, um projeto incrível que eu tive a honra de participar, que eu estive ali desde a sua criação, que eu pude ver o município empenhado, pessoas empenhadas, buscando a criação. Porque assim, a criação da Casa da Mulher é efetivar uma política pública de proteção da mulher. É a gente dar um local onde elas vão poder ser acolhidas, onde elas vão poder ser ouvidas, porque muitas vezes, Rosa, é isso que a mulher, ela sente a necessidade de ir para um lugar que ela pode ser acolhida. A gente vive numa sociedade que julga tanto, estar em um local isento de julgamentos, que vai poder lhe orientar, que vai poder lhe levar a todos os locais necessários, que vai te oferecer uma orientação. É algo incrível e louvável para a nossa região e também para a cidade de Independência. A Casa da Mulher Independência, né, ela é um equipamento muito atualizado. Tem todos os itens que o Estado ele solicita. Tem informações e mais, né? É gerido por pessoas extremamente competentes e que sempre estão em busca do melhor para a Casa da Mulher, de tudo aquilo que se permite que a Casa da Mulher tenha, os integrantes da Casa da Mulher estão sempre em busca. Então, assim, a Casa da Mulher, ela já é um grande avanço. E melhorias sempre são necessárias, né? A gente sempre tenta abranger o máximo. Nós, atualmente, já estamos tentando levar sempre a Casa da... Como a própria Thaís, né, falou na última entrevista, que levar essa comitiva da Casa da Mulher aos
0: Regiões.
1: interiores, que é assim uma das atitudes mais
0: Louvável.
1: louváveis, né? Você levar aquele conhecimento para aquelas localidades onde realmente se precisa, que a gente considera que tem muito preconceito nas regiões interioranas, quer queira ou quer não, porque existem lá pessoas mais idosas. E tem os preconceitos daquela região e levar conhecimento aí também é uma atitude muito nobre. Então, hoje a Casa da Mulher, ela possui sim um forte atualização. Ela é um marco muito importante em independência.
0: Isso, então, assim, eu confirmo também, porque desde a fundação da casa, desde a criação que eu estive também, né, indiretamente acompanhando, percebendo aí que realmente era uma luta muito antiga, né, que a gente vinha reivindicando através do Conselho da Mulher, aonde a gente participava de movimentos de ruas reivindicando, tá? A gente fazia muitas vezes reuniões do conselho, mandava ofício, né, para a gestão municipal, e aí quando chega, né, esse ano passado, a casa é instalada, né? Então, assim, um compromisso do gestor muito bem assumido mesmo, porque a partir das necessidades de um município é que o gestor deve gerir, né, as políticas públicas, os recursos para atender a demanda da comunidade, e aí chegou assim realmente numa boa hora. A Casa da Mulher, ela vem com todo esse aparato, né, de profissionais. Não vou repetir o que você já falou, né, mas assim, só reforçar que eu venho acompanhando pelo fato da preocupação que a gente tem, e é uma das minhas bandeiras de luta, a proteção, a luta das mulheres, principalmente trazer informações, né? Então, a Casa da Mulher, ela traz também esse, não só agora o mês de agosto, eu acredito que vai continuar fazendo um trabalho contínuo, porque o mês de agosto é apenas uma campanha, que é o Agosto Lilás, em homenagem à Lei Maria da Penha, né? Mas é que a gente possa todo dia fazer esse trabalho, né? Independente de ser parte da Casa da Mulher. Mas eu acho que nós, como cidadão, nós temos a obrigação, dentro da sociedade, fazer essa proteção. Porque nós queremos vida, nós queremos dignidade para as mulheres. Nós sabemos que a maioria da população brasileira são mulheres. 52%, né? É mulheres. Então, infelizmente, nós ainda vivemos numa sociedade que vê a mulher como ainda aquela inferior, que deve ficar caladinha, permanecer ali, desenvolvendo mais o trabalho doméstico. E aí, quando a mulher se destaca nos espaços, a gente sabe o quanto que ela sofre a violência. Violência política de gênero, violência em todos os âmbitos, né? Então, a gente precisa combater isso, independente de estarmos na casa ou aonde estivermos, né? No trabalho, porque nós também sabemos que existe a violência, o assédio moral no trabalho, a violência no trabalho também, né? E, principalmente, dos que estão, os homens, quando estão, muitas vezes, no poder, num cargo mais superior, a gente sabe o quanto muitas mulheres enfrentam aí a violência, né, da desigualdade social que existe também. Então, assim, a casa veio como uma defesa para as mulheres e que a gente deve procurar, né, quando precisar, conhecer o trabalho e tentar fortalecer, porque a casa também sozinha, só a equipe, não vai poder. E aí cobrar, né? Eu acho que é obrigação a gente estar cobrando a patrulha Maria da Penha, que ela possa vir, né? É uma promessa aí do governo do estado. A gente sabe que não depende do município, depende do estado. Então, como fazer isso? E aí também nós temos um equipamento de defesa pessoal para as mulheres. É a questão do spray de pimenta, né? Que é esse jato de autodefesa que pode. Como é que isso é uma questão pessoal de cada um utilizar ou é uma política? Uma política.
1: Ele quer saber se resolve mesmo, né?
0: E se resolve. Como é que você vê isso aí? O que seria? Seria algo que você pode adquirir, pessoal? Eu, por exemplo, eu quero ir, compro e utilizo dentro da minha bolsa ou é algo que vem assim para distribuir alguma política, alguma coisa do estado? Como é esse spray de pimenta? É liberado já?
1: Assim, eu confesso a vocês assim, que eu acho que o spray de pimenta, apesar de ser uma ferramenta de proteção pessoal, ela é bem temporária. E eu tenho certas críticas, né? Porque,
0: pronto, é isso que eu queria saber, né? Porque
1: enfurecer ainda mais, né, o agressor, porque aí uma pessoa enfurecida perde a noção daquilo que se está fazendo, até se afasta. Então, assim, eu acredito que o nosso enfoque maior sempre tem que ser na educação. Na educação e na educação. Até principalmente esses jovens que às vezes não entendem sobre os limites, né, os limites que eles devem observar, deve ser levado para eles, deve ser levado conhecimento acerca de limites, daquilo que eles estão desrespeitando, daquilo que pode, daquilo que não pode, daquilo que é considerado crime, daquilo que não é. Então, assim, eu acho que a educação, ela é essencial. E também, voltando ao assunto da Casa da Mulher, e reforçando também a sua fala, a Casa da Mulher, ela também é um espaço, não só um espaço ativo, mas também um espaço informativo. A mulher identificou o que está acontecendo com ela, ela pode ir até a Casa da Mulher, solicitar informações. E a criação da Casa da Mulher, ela torna aqui a lei, não apenas letra, não permite que a lei seja letra morta. Né? A gente vê que o município ele está empenhado em proteger aqueles, né, que devem ser protegidos. E eu acho isso bem importante. E o importante também, Rosa e a doutora Daniela, é que não necessariamente que vá a visitar, a conhecer essa casa, uma mulher que esteja sofrendo violência, mas quem não está sofrendo nenhuma violência, mas que possa conhecer para ajudar as que sofrem. Porque muitas vezes chegam pessoas para a gente contando sua situação e a gente não sabe o que faz. Não sabe o que dizer, como informar, né, para quais caminhos encaminhar essa mulher, na questão da rede de apoio mesmo. Então, assim, a gente deixa aqui a dica: mulheres que identificam que não sofrem nenhuma violência, que a vida tá, né, não está passando por esse sofrimento. Outras mulheres, né, que vêm muito, assim. Para mim, aparece muito mulheres assim falando, e aí eu. Meus conhecimentos eu tento repassar, porque a gente muitas vezes fica assim, ah, mas influencia para a mulher largar o marido, e se acontece uma coisa mais grave, né? Porque isso pode acontecer. E aí, o que que a pessoa vai, né? Então tem que ter todo esse cuidado, e a melhor ferramenta é a informação. E outra coisa aqui, a gente estava aqui pesquisando para o tema de hoje. Aqui nas atualizações da Lei Maria da Penha. Então, tem aqui uma atualização que, trazendo para dentro do recorte de gênero, né, que é para um público muito invisibilizado, que é as mulheres com deficiência. E a Lei Maria da Penha foi atualizada com a Lei 13.836, de 4 de junho de 2019. Que aí tem toda essa proteção mais específica para a mulher com deficiência. Que a gente sabe que eu já falei várias vezes aqui nesse programa, né, e também nos informativos aqui da rádio que eu trabalho, que a mulher com deficiência, ela é esquecida, ela não existe. Por ela não existir perante a sociedade, a camuflagem de violência. E a gente sabe que tem muitas mulheres que se tornaram com deficiência devido à violência. Maria da Penha é uma. E a gente não vê, não ouve falar muito sobre a Maria da Penha, que é uma mulher com deficiência. E ela é uma cadeirante. Então, assim, veja que até a própria lei, porque a lei Maria da Penha é viva, porque é uma lei, uma mulher que está aí, né, com seus 80 anos, atuando, ainda tentando se livrar das violências que ela sofre até hoje, né? Ela não deixou de sofrer a violência, mesmo com a lei, com todas as atualizações, já com seus 20 anos. Mas, assim, ela é uma mulher com deficiência. Aí eu pergunto à doutora recebe recebe ou já recebeu demandas em mulheres nessas condições?
3: Sim, mulheres com deficiência, sim. A violência, Mara, ela não escolhe. Ela não escolhe, ela não. Apesar de muitas vezes a nossa legislação não olhar para o deficiente, mas a violência, ela não escolhe pessoas. Ela não escolhe porque, ela é ativa, ela é possível. Não, a violência, ela acontece com todos, mesmo com as mulheres deficientes. E elas sofrem uma pressão psicológica muito maior. Muito maior, porque se imagina, se uma mulher saudável, proativa, sofre aquela violência psicológica disfarçada muito tempo e se degrada mesmo, e ela se inferioriza mesmo, você já imagina um PCD, né? Uma mulher PCD, que é portadora de deficiência. Ela chegam muito arrasadas, muito tristes. É por isso que, assim, a necessidade de uma conversa especializada. E você, Mara, fala assim, ah, e a gente pode instruir para terminar, para separar. E, assim, quando você vai informar, é a pessoa que, é a mulher que está sofrendo agressão, que ela precisa identificar, né, que está sofrendo. Ela precisa se autocompreender e, a partir de então, ela tomar as próprias decisões. Isso é bem importante. Então, assim, nós, enquanto mulheres, porque é igual a Rosa falou no nosso último encontro, que ninguém segura a mão, ninguém solta a mão de ninguém. E é realmente isso. As mulheres que nos procuram, a gente sempre orienta, tenta identificar aquela relação abusiva que está acontecendo. E aí, ela entendendo, ela compreendendo aquela situação, ela ganhando força, ganhando conhecimento, entendendo que a sua questão patrimonial não vai ser afetada, entendendo que existe uma sociedade que vai estar com ela, que mesmo que existam preconceitos, mas existe sim uma sociedade, uma gama de mulheres que vai estar com ela, que vai defendê-la e que vai apoiá-la. E aí, entendendo isso, elas vão pessoalmente entender se resolvem, se vão pôr fim àquela relação, se vão buscar os seus direitos no divórcio.
0: Mais alguma pergunta, Mara? Mara? Pois é, lembrando, né, que 11 horas e 45 minutos, programa Vida de Mulher, a gente vai terminar mais cedo um pouco devido ao horário eleitoral gratuito, né, que começa daqui a 10 minutinhos, né? Mas assim, a gente gostaria agora, né, eu acho que ficou bem esclarecido o programa hoje, né, trazendo você, doutora Daniela, muito assim, além da sua profissão como advogada, mesmo na área, né, isso é muito importante, também com essa sua sensibilidade, né, sensibilidade voltada para a defesa das mulheres, enfim, para a defesa da pessoa humana, né, independente. Então, assim, eu acho que o que a gente vem sempre batendo na tecla, né, Mara, aqui no programa Vida de Mulher, é essa desconstrução, né, que a gente precisa trabalhar dentro das instituições, é dentro da escola, é dentro do trabalho, é na sociedade. A desconstrução do machismo, do patriarcado que ainda permanece nas relações. O feminicídio aumenta, as pessoas ficam perguntando, mas por que que aumentou tanta violência contra a mulher? Uma lei tão boa que é a Lei Maria da Penha, depois de tantos esclarecimentos. Então, assim, qual é a avaliação que a gente faz em relação a isso? Por quê, né, o feminicídio? Porque o homem não aceita o não, né? Diante de como ele foi criado numa cultura de que só ele que tem o direito de determinar as coisas, e quando a mulher começa a falar, a dizer não, a não aceitar um relacionamento abusivo, e aí começa a acontecer isso, né? Então, a gente
3: Oi,
0: gostaria.
3: Rosa, eu
0: Diz, Mara.
3: voltei.
0: Sim, Mara.
3: Inclusive, já tem
0: Sim.
3: estudos dizendo que o aumento da violência e o feminicídio é justamente, dizem que é principalmente a violência, né, doméstica, dizem que é por conta das denúncias, né, aumento das denúncias, mas já tem estudos que não é só por conta, mas é porque aumentou mesmo a violência nesses últimos anos, né?
0: É, e aí a gente gostaria, né, que você fizesse as suas considerações finais, levando para esse lado aí. O que que a gente pode fazer, né, mesmo com todo o aparato jurídico, que é a lei, mesmo sabendo que nos municípios, às vezes, por exemplo, Independência, nós temos a casa que tem toda essa proteção, que tem todo esse cuidado que a gente já citou. Mas aí, assim, nós temos uma delegacia onde muitas vezes a mulher não procura, porque é julgada também, né? Lá só é homens, não tem uma delegada mulher. Na justiça também a gente sabe que tem muito jurista também um pouco machista, que às vezes tem outro olhar diferente do que a lei Maria da Penha determina. Então, assim, é nós, sociedade, né, nós que temos já essa consciência que a gente pode estar, né, trabalhando nossos espaços, dentro da família. Como é que você, né, coloca as suas considerações finais, levando para esse lado aí da educação cotidiana, né?
3: Antes do encerramento da minha fala, eu queria destacar algo também que foi muito recente da Lei Maria da Penha, que muito falado aqui pela Rosa e também que eu vi muitas citações no livro dela, né? A Voz que Rasga o Véu, que é a questão da violência política de gênero. É que ela já estava vigente nas eleições de 2026. Então, a gente tem que deixar claro que mulheres que estejam disputando cargos públicos, que estejam ali efetivamente, que, querendo ou não, elas acabam sendo um polo, né, de agressões, um polo receptor de agressões. A gente já sabe que a política ela tem, às vezes, um viés um pouco agressivo, principalmente quando a gente vai tratar de uma mulher que está ali também atuando na política. Então, já está vigente. E mulheres que estejam disputando cargos públicos, que se sintam violadas, que identifiquem que estão sofrendo violência política, elas também precisam denunciar, certo? Sim, só para falar. Mas assim, voltando ao assunto, para nós tentarmos reduzir essa questão, Porque assim, a gente vem de um patriarcado, de uma objetificação da mulher assim, muito recente, porque até 62 a gente tinha a lei do divórcio, mas as mulheres eram consideradas relativamente incapazes. A mulher, até 62, ela podia trabalhar, mas com a autorização do marido, ela tinha que levar a autorização do marido, ela tinha que ter a autorização do marido para gastar o seu salário. 62 é o que nós temos nossas avós ainda que foram submetidas à justiça dessa lei. Nós tivemos em 77, né, que foi as mulheres só podemos divorciar a partir de 77. Então, assim, o divórcio era algo que era até impossível há bem pouco tempo atrás. A gente ainda tem esse ideal, né, de mulher dependente do homem, de mulher submissa. E a gente vem tentando desconstruir isso através da educação, não só da educação, daquela responsabilização educacional da escola, mas nós, enquanto pais, enquanto profissionais também, a todo momento estarmos buscando educar, buscando informar, buscando dizer aquilo que tem direito, aquilo que tem. Permitindo que nossas crianças, principalmente as meninas, elas sejam ouvidas, elas tenham um espaço educando sempre. Eu tenho uma filha e eu sempre estou educando-a acerca daquilo que é certo, daquilo que é errado, daquilo que podem falar com ela, daquilo que não podem, daquilo que ela tem que impor limites. Então, acho que além de proteger uma mulher em situação de divórcio, além de atuar nessas questões sociais, de tentar defender, eu também educo para que isso vá se enraizando na nossa sociedade e a gente possa, em um futuro, se Deus quiser, próximo, ter mínimos índices de violência, principalmente violência contra a mulher.
0: Muito bem, né? Então, tá aí. E aí ela já citou aí meu livro, A Voz que Rasga o Véu, né? Vem trazendo
3: Sim.
0: muitas narrativas nessa linha, né? Da desconstrução do machismo, na desconstrução da misoginia, que também é muito forte, né? E aí, assim, como desconstruir o que que vem há de muito tempo, né? Eu acho que a primeira coisa é a gente ter essa formação. A gente reconhecer, né? Reconhecer é perceber que existe o problema, e identificar como é que ele aparece no dia a dia, nos pequenos gestos, né? Às vezes até numa brincadeira de mau gosto, a gente reconhecer que isso é algo que foi introjetada, né? E tentar identificar e questionar, né? Às vezes a gente é muito ficar calada, com medo de magoar, com medo de, né, aborrecer alguém. Então, como questionar, não aceitar, sempre foi assim, como justificativa, né? Sempre dizer, ah, sempre foi assim, então é assim mesmo, Deus criou dessa forma, então levar muito para esse lado. Então, como, né, questionar isso e escutar, né? Como ouvir as mulheres? O meu livro tem muitos depoimentos que eu escutei muitas mulheres. Então, ele foi feito muito a partir da pesquisa bibliográfica, né, que eu li bastante livros, né, de várias autoras feministas, mas também de muita escuta. Né, escutar as mulheres, isso é fundamental. Escutar sem julgar, sem corrigir, sem duvidar. Né? E aí, intervir. Como é que eu vou intervir? Ah, mas eu não tenho poder para intervir. Briga de marido e mulher, eu não posso meter a colher. Não, isso aí é problema deles. Não, acho que o nosso papel como cidadã, como mulher, companheira, mulher, é intervir. Né? E não rir, não silenciar ou naturalizar os comportamentos machistas.
3: Ô, Rosa, isso
0: Diga,
3: aí
0: Mara.
3: acontece muito quando é briga de homens, todo mundo chega junto e a turma não
0: Aparta,
3: deixa
0: né?
3: disso, né?
0: Pois
3: É,
0: é.
3: e quando é um
0: É
3: homem agride
0: verdade.
3: uma mulher, não, deixa pra lá, isso aí amanhã estão juntos,
0: É,
3: estão de
0: justamente.
3: bem.
0: Aí isso é o julgamento, né? Ah, mãe, eles estão, é do mesmo jeito, tal, ele vai atrás e ela aceita. Então, isso são julgamentos, né? E às vezes você ri de certas situações ou silenciar, você está compactuando. Né? E aí, assim, é tentar a gente, né, modificar os comportamentos, as relações, as práticas profissionais e as instituições. Então, a gente deixa o recado aí para vocês. Quem não leu ainda o livro pode pegar para ler, né? Nós estamos ainda aí com algumas edições, mas e também fazer esse trabalho, né? O livro também não foi só para você ler, mas foi para a gente poder realizar rodas de conversa com as mulheres. É nas escolas, é nos grupos. E isso eu, esse mês de agosto foi assim, muito, como é que se diz? Convidativo para isso, né? Eu já realizei várias rodas de conversa com as mulheres. Estamos abertos aí para ir nas escolas também, porque é lá o público, onde está lá as crianças, né? Eu acompanho as crianças na linha da psicopedagogia, e aí a gente fez, semana passada, quarta-feira, uma roda de conversa com os meninos e as meninas. Olha, mas foi tão interessante, sai tanta coisa assim que você sabe, vê e percebe que tem esperança, né? Nós não podemos perder a esperança, porque é possível sim modificar essa sociedade numa sociedade justa e igualitária. Então a gente agradece aí, viu, doutora Daniela? Esperamos
1: Eu
0: contar
1: que
0: com você mais
1: agradeço.
0: vezes. Foi muito bom, tá certo?
1: Espero poder trazer mais conhecimento para os seus ouvintes, para os seus telespectadores também.
0: Pronto.
1: Adoro falar sobre esse assunto. É um assunto também que eu estudo muito, que eu leio muito, que eu
0: Maravilha.
1: tento compreender ao máximo, porque eu acho que é esse o meu papel enquanto cidadã e enquanto profissional, é sempre compreender aquele que me busca.
0: Isso.
1: E é isso.
0: E aí a gente tá juntas nessa caminhada, né? Independente de profissão, mas de cidadãs, né? De mulheres
1: Isso.
0: que não pode soltar a mão da outra, que a gente deve estar juntas nessa caminhada. E esse ano, gente, olha, cuidado, vamos colocar mais mulheres aí para estar assumindo, né, esses cargos, porque só a mulher sabe o que é que nós sentimos. Não é muito confortável o homem elaborar políticas públicas para as mulheres, mas tem que ser as mulheres, porque são elas que sentem, né, sabe o que é que a gente está passando. E aí a gente tem que ver. Mas aí eu sempre digo, viu, doutora Daniela, não basta ser mulher. Às vezes a gente tem a mania de, não, temos que colocar mulheres lá. Mas não basta. Tem que ser mulheres que, de fato, levante a bandeira, né? Mulheres que defendam as pautas das mulheres. É por aí, né?
1: Temos que estudar sobre os nossos candidatos, quem são, quais são os
0: Isso.
1: ideais, os objetivos. Os candidatos têm seus planos de políticas, são dispostos. Vamos ler sobre isso. Vamos ver se
0: Conhecer um
1: cada
0: pouco
1: um
0: eles, né? Não vê só
1: conhecer, talvez
0: agora.
1: seja muito
0: As propagandas
1: não
0: eleitorais.
1: já justamente, né, não fazer aquela análise meramente de propaganda
0: Precipitado.
1: dos políticos na
0: Isso.
1: TV. Eles têm os objetivos, eles têm os projetos, eles têm os objetivos. A gente precisa ter ciência até dos nossos candidatos para que possa cobrar,
0: Isso.
1: né? Para que a gente
0: Conhecer qual é
1: possa
0: o
1: ter poder
0: passado.
1: para comprar, para cobrar.
0: Isso. O que é que eles defendem? Qual é o passado deles, né? O que é que eles estão feito? Que projetos foram levados por ele, né? A gente viu que nós estamos aí, nós temos que dar continuidade ao pacto, né, que foi criado aí para defender as mulheres. Então, nós estamos aí com a faca e o garfo na mão. É só a gente poder acreditar, não é isso, Mara?
1: É isso, Rosa. Até o próximo sábado.
0: Isso, um abraço aí para vocês e vocês que ficaram
1: Abraço.
0: conosco. Quem não conseguiu escutar o programa, você entra lá pelo Facebook e continua acompanhando o programa Vida de Mulher. E vamos estar aqui no próximo sábado com vocês. Um abraço e obrigada, Daniela.
1: Abraço. Tchau, tchau.
0: Tchau, obrigada, Mara. Um abraço, até lá. Obrigada, Jociel, na mixagem. E fique aí com a propaganda eleitoral gratuita para você analisar e avaliar os candidatos.

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1: Está entrando no ar o programa Rock Universal, na comunicação de Kleber Oliveira.

www.play38.net e também pelo site www.independenciafm.com.br, não esquecendo do aplicativo RádiosNet. Então, caro rock ouvintes, vamos iniciar o primeiro bloco musical com Engenheiros do Havaí, seguido por LS Jack e finalizando o bloco com The Cranberries. Então, rock and roll forever!

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5: Você está na FM 104.9, FM Comunitária de Independência, curtindo o programa Rock Universal. Bem, você escutou na sequência anterior Engenheiros do Havaí, Now a Deriva, LS Jack, Uma Carta, The Cranberries, Zombie. Então, caro rock ouvinte, participe pelo nosso zap 998-09-9802-9285. Pelo Facebook FM Independência RCI, pelo Instagram rock_universal_RCI, pelo Triades rock_universal_RCI, triades.net, pelo aplicativo Radiosnet e também pelo site www.independenciafm.com.br. Bem, agora vamos aproveitar a oportunidade de mandar uma rodada de salves para os nossos rock ouvintes que estão na sintonia do programa Rock Universal. Vamos iniciar com Fátima Georgia Glória, Socorro Oliveira, Caio, na sintonia em Mossoró, no Rio Grande do Norte. Ao pessoal da loja Skype Alternativa, na sintonia em Mossoró, no Rio Grande do Norte. Aos integrantes da banda Last Maze, também em Mossoró, no Rio Grande do Norte. A Damiana Costa, na sintonia em Serra de Santana do Matos, no Rio Grande do Norte. A Caio Marcelos, comunicador do programa Rock etc., na FM 99.5 Ouro Branco, em Currais Novos, também no Rio Grande do Norte. A Caio Varisco, guitarrista, escritor e compositor, na sintonia em Porto Alegre, no Rio Grande do Sul. A Júnior Márcio Melri, na sintonia em Fortaleza. A Marli Corrêa, na sintonia em Monsenhor da Bosa. Luiz Alberto Chaguinha, na sintonia em Vaze Alegre, aqui em Independência. Antônio Emanuel, na sintonia em Brilhante, aqui em Independência. A Márcia Timbó, na sintonia na Coab. A Marta Marcela, em São José e Iapi, aqui em Independência. Ana Paula, na sintonia no Mundo Novo, em Independência. Camila Souza, na sintonia em Tamboril. Ao pessoal do supermercado João Neto, aqui em Independência. A Dona Dilce, na sintonia em Ferrolândia, aqui em Independência. A Neta Dantas e Maria Celineide Dantas, na sintonia em Mossoró, no Rio Grande do Norte. E a você, nosso rock ouvinte, que está na sintonia do programa Rock Universal. Então, no próximo bloco musical teremos Pete, Cezoca e Motorhead. Então, rock and roll forever!

Você está escutando na FM 104.9, o programa é o Rock Universal. Muito prazer, eu sou o Kleber Oliveira e fico com vocês até às 15 horas, tocando muita música boa, hein? Bem, no bloco anterior você escutou Pitty, Submersa, Sesoc, Ao Pó da Terra Voltarei, Motorhead, In The Black. Então, caros rock ouvintes, vamos aproveitar mais uma oportunidade e mandar uma segunda rodada de salves para os nossos rock ouvintes que estão na sintonia do programa Rock Universal. Vamos iniciar com Maria Damasceno na Rua do Cruzeiro, aqui em Independência, Ana Rosa e Ana Luísa na Rua José Ferreira de Melo, aqui em Independência, Regiane na Rua São Vicente, aqui em Independência, Gracinha Moreira na Rua Frei Vidal, aqui em Independência, Euclide Ana Silva na Mina, próxima Boa Nova, aqui em Independência, Conceição Siqueira e Joelma na Avenida 7 de Setembro, aqui em Independência, Rosa Gonçalves, comunicadora do programa Vida de Mulher, Célia Costa, na Rua Presidente Vargas, Fátima Melo, na Rua Tenente Falcão, aqui em Independência, Mara Lilian, comunicadora da Maravilha FM em Crateús. E a você, nosso rock ouvinte, que está na sintonia do programa Rock Universal. Então, no próximo bloco musical, teremos Cristiano Varisco, instrumental, Desonra e Scarlett Riach. Então, Rock and Roll Forever!

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Você em sintonia com o programa Rock Universal. Muito prazer, eu sou Kleber Oliveira e fico com vocês até às 15 horas. Então, no bloco anterior você escutou Cristiano Varisco, Mr. Green Giving Life For. Desonra, Terrivelmente Desumano, Scarlett Riatt, Rissing. Então, caros rock ouvintes, no próximo bloco teremos Rosa de Saron, Você Está, Raimundos Cordelícia e Sophie Stretch, Enemy Witch. Então, Rock and Roll Forever!

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12: Ok, rock ouvintes, hoje vamos falar um pouco da história da banda ICDF. ICDF é uma banda de heavy metal de Tampa, na Flórida, que combina influências de thrash metal, power metal, metal progressivo e ópera. Principal compositor e guitarrista, John Schaefer, é o único membro original da banda. O ex-vocalista Matthew Barlow e o ex-guitarrista Randall Shaw, após os atentados nos Estados Unidos no dia 11 de setembro de 2001, decidiram deixar a banda. Matthew Barlow se tornou um policial, no entanto, ele voltou para o grupo no final de 2007, fazendo seu retorno no Chicago Power Fest de 2008, e permaneceu na banda até o dia 6 de agosto de 2011, quando se afastou por alegar que precisava de mais tempo com a família. Os principais discos da banda são ICDF de 1990, Night of Stormrider de 1991, Burnet of Rings de 1995.

5 The Dark Saga, de 1996, Something Waker, This Way Comes, de 1998, Oh Show, de 2001, Tribute of Gods, de 2001, The Glorious Burden, de 2004, Frame Armageddon, de 2007, The Crucible of Man, de 2008, Dystopia, de 2011, Plagues of Babylon, de 2014, Incorruptible, de 2017. O Momento do Rock volta no próximo sábado. Fique agora com Iced Earth, com Anthem, depois Metal Light, Blazing Skies, e terminando o bloco, The Animals, House of the Rising Sun. Então, Rock and Roll Forever!

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1: Ok, rock ouvintes, no quadro Artista do Momento desta semana, vamos curtir três singles da banda Épica, iniciando com Ancient Utopia, seguido por Arcana e por último Code of Life. Então, rock and roll forever!

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Você está escutando na FM 104.9, o programa é o Rock Universal. Muito prazer, eu sou Kleber Oliveira e fico com vocês até as 15 horas, tocando muita música boa, hein? Então, no bloco anterior você escutou os três singles da banda épica no quadro Artista do Momento, que foram Unchained, Utopia, Arcana e Code of Life. Então, no próximo bloco teremos Guns N' Roses, Queens of Spades, Atypical. Então, rock and roll forever!

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4: FM 104.9, Comunitária de Independência, você em sintonia com o programa Rock Universal. Bem, no bloco anterior você escutou Guns N' Roses, Sweet Shine On Mine, Queen of Spades, Impact, Atypical, We Are The Fire. Então, no próximo bloco musical teremos, se der tempo, Hailstorm, Falling Star e Black Sabbath, Iron Man. Então, Rock and Roll Forever.

Ok, rock ouvintes, está chegando ao fim o programa Rock Universal. Nos vemos numa próxima oportunidade, nesse mesmo lugar e nesse mesmo horário. Então, boa tarde, rock and roll forever. Tchau.

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1: 15 horas e 1 minuto.

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2: 15 horas e 17 minutos.

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7: 15 horas e 32 minutos.

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1: 16 horas e 54 minutos. 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
3: 17 horas e 47 minutos.

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5: Dezoito horas e 21 minutos.

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2: 18 horas e 39 minutos.

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10: 18 horas e 55 minutos.

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1: 19 horas e 23 minutos.
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3: O cego Aderaldo é o assunto da cestilha para Nonato Costa e Raimundo Nonato.

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